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1: O Hemosc reforça o pedido de doação de sangue em Santa Catarina, principalmente para o tipo O negativo, que está em nível de alerta nos estoques. As novas regras de doação já estão valendo. Entre as mudanças, doadores regulares podem continuar contribuindo mesmo depois dos 70 anos, desde que estejam em boas condições de saúde e sejam considerados aptos na avaliação do Hemocentro. Em Joinville, o Hemosc fica na Avenida Getúlio Vargas, número 198, no bairro Anita Garibaldi. O atendimento para doação funciona de segunda a sexta, das 7h15 da manhã às 5 horas da tarde. Para agendar ou consultar os critérios para doar, basta acessar o site hemosc.org.br. Os cemitérios municipais de Joinville já estão no período de preparação para o Dia de Finados. As famílias têm até o dia 25 de outubro para fazer serviços de limpeza, manutenção e benfeitorias nas sepulturas. Entre os dias 26 de outubro e 2 de novembro, os 10 cemitérios municipais ficam destinados apenas à visitação e ornamentação. Nesse período, não serão permitidos serviços de manutenção. A orientação é ter cuidado com vasos e recipientes que possam acumular água e favorecer a proliferação do mosquito da dengue. Os cemitérios funcionam diariamente das 7 horas da manhã às 6 horas da tarde.
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1: O Joinville Vôlei está recrutando novos atletas para as categorias de base sub-17 e sub-19. A primeira fase da seletiva está com inscrições abertas e é destinada a jovens interessados em ingressar às equipes de formação do clube. Na categoria sub-17, podem participar atletas nascidos em 2011 e 2012. Já para a sub-19, são elegíveis os nascidos em 2009 e 2010. As inscrições seguem até o dia 30 de outubro, exclusivamente por formulário online disponível no link da bio do Instagram oficial do Joinville Vôlei. O clube orienta os interessados a acompanhar os canais oficiais para as próximas informações. Hoje, segunda-feira, dia 5 de outubro, a partir da 1 da tarde, a Sociedade das Mulheres Engenheiras, a SWIUDESC, promove uma programação especial em alusão ao Outubro Rosa. O encontro será no Bloco J, no espaço Coworking, e terá atividades voltadas a mulheres, com momentos de autoconhecimento, reflexão, relaxamento e troca de experiências. Quem faz o convite é a Amabile Maria Bússolo, membro da SWIUDESC.
2: Olá, eu me chamo Amabile, eu faço parte do time de comunicação da SWIUDESC. E hoje eu tô aqui para convidar toda a comunidade para participar de uma tarde muito especial, cheia de informação, conscientização e cuidado, durante o evento Outubro Rosa da SWIUDESC, a partir das 13 horas, no Bloco J, Coworking, na UDESC Joinville. A programação começa com a abertura e a palestra Saúde da Mulher e Câncer de Mama, com Thaís Crista Silvestre, que é enfermeira. Às 14 horas será realizada a palestra Saúde Mental da Mulher, com a psicóloga Francine Macedo. Na sequência, das 15h30 às 16h30, teremos uma pausa, coffee break para integração e convivência entre os participantes. Voltando, às 16h30, a programação segue com a palestra Feminicídio, Legislação e Sinais de Alerta, mais uma aula de defesa pessoal, com as guardas municipais de Joinville, Rodrigues, Porto e Beatriz. Às 18 horas, será realizada uma aula de dança do ventre, com a professora Amanda Stanfoca. E, por fim, às 19 horas, teremos o encerramento do evento, feito pela SWIUDESC. Foi um momento pensado para promover informação, conscientização, cuidado e acolhimento. Então, te esperamos lá! Venha participar do Outubro Rosa SWIUDESC.
1: As inscrições estão abertas e podem ser feitas pelo link na bio do Instagram, @SWEUDESC. Você ouviu o Boletim UDESC Notícias. Caroline Collin, para a Rádio UDESC FM, Joinville. 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
3: A segunda-feira será de tempo instável em Joinville, com muitas nuvens e possibilidade de chuva, principalmente à tarde. Vamos conferir os detalhes com a meteorologista Daniele Lima.
4: Bom dia! Nessa segunda-feira o tempo será instável, com céu encoberto nublado e pancadas de chuva irregulares em Santa Catarina. Isso devido a um cavado, uma área alongada de baixa pressão que também provoca o risco de temporais isolados, com chuva intensa em curto período, raios, rajadas de vento e eventual granizo. O vento sopra de sul no litoral, com rajadas no litoral norte e Florianópolis, e de nordeste a norte no interior, também com rajadas. As temperaturas diminuem em boa parte do estado, com máximas abaixo dos 20 graus. No Grande Oeste, ficam entre 18 e 20 graus, e dos planaltos ao litoral, entre 15 e 18 graus. Na terça-feira, segue a chance de chuva isolada, mas as instabilidades diminuem ao longo do dia. A tendência é de uma semana instável. Ocorre em períodos de sol, no Grande Oeste, e maior nebulosidade do litoral aos planaltos, mas a chuva será frequente. Entre quinta e sexta-feira, a formação de uma nova frente fria pode trazer novos episódios de temporais. Por isso, é importante acompanhar as atualizações da previsão. Mesmo com tempo instável, que não falte bom humor e energia positiva nessa semana. Até breve! Com informações do tempo, meteorologista Daniele Lima, de Florianópolis, para a Rede de Notícias AKF.
3: A Companhia Águas de Joinville realiza hoje, segunda-feira, uma obra de interligação da rede de água na Rua Florianópolis, próximo à esquina com a Rua Guanabara, no bairro Guanabara. O serviço começa às 9 horas da noite de hoje e segue até às 5 da manhã de terça-feira. Durante a obra, haverá interdição parcial das vias no trecho. O abastecimento pode ser afetado em parte do bairro, com previsão de normalização ao longo da manhã de terça-feira. A orientação é que os moradores da região façam uso consciente da água durante o período do serviço. Em caso de condições climáticas desfavoráveis, a obra poderá ser reagendada. O Instituto Federal Catarinense está com inscrições abertas para os cursos técnicos integrados ao ensino médio no campus Araquari. Para ingresso em 2027, são oferecidas 280 vagas em 3 cursos: agropecuária, informática para a internet e química. As formações são gratuitas e em período integral. Podem participar estudantes que já concluíram o ensino fundamental. As inscrições devem ser feitas até 26 de outubro pelo portal de ingresso do IFC. A seleção será por exame de classificação. Mais informações sobre os cursos, vagas e o processo seletivo estão disponíveis no site ingresso.ifc.edu.br.
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3: O Joinville se prepara para o próximo compromisso pela Copa Santa Catarina. A equipe enfrenta o Santa Catarina no dia 10 de outubro, fora de casa pela sexta rodada da competição. O tricolor soma 9 pontos no campeonato, com 3 vitórias e 2 derrotas. O JEC busca manter o bom momento e somar mais 3 pontos fora de casa. Agora em Joinville, 19 graus. Você ouviu o boletim UDESC Notícias. Ana Fidêncio, para a Rádio UDESC FM, Joinville.
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2: Em Santa Catarina, os registros de crimes em ambiente virtual cresceram mais de 30% entre 2022 e 2026. Só neste ano, já foram mais de 87 mil fatos. Entre eles, mais de 50 mil são estelionatos. O secretário de Estado da Segurança Pública, Flávio Rogério Graf, destaca os públicos que precisam ficar atentos.
3: De 2022 até 2026, nós tivemos quase 400 mil fatos comunicados. Somente em 2026, 87.402 foram comunicados. E com públicos, muitas vezes, os mais variados, mas especificamente os idosos, os aposentados, as pessoas que usam a modalidade de pagamento PIX.
2: Entre os golpes mais comuns estão os pedidos falsos de dinheiro e o falso advogado, como enumera o perito oficial e superintendente regional da Polícia Científica em Joinville, Yuri Nunes Lopes.
4: Então nós temos observado aumentos, por exemplo, de golpes que envolvem pedidos falsos de PIX, pessoas se passando por familiares, por amigos, pedindo ali no WhatsApp para pagar um boleto ou para fazer uma transferência, alegando que tem um problema na conta. Nós temos observado com muita frequência o golpe do falso advogado, que é quando uma pessoa, a vítima, né, ela de fato ela tem um processo em andamento na justiça e o golpista entra em contato com ela se passando pelo advogado ou pelo escritório de advocacia.
2: E Yuri Lopes afirma que também há golpes para roubar senhas e acessar contas.
4: Temos as outras modalidades também em que as credenciais de acesso da vítima são ali subtraídas, são aproveitadas pelo golpista. Quando ele consegue invadir um e-mail, porque consegue uma senha de e-mail, consegue uma senha bancária.
2: O perito geral adjunto da Polícia Científica de Santa Catarina, Douglas de Oliveira Balém, pontua a mudança desses crimes.
5: Eu sou perito criminal desde 2009, trabalho no setor de informática forense. Então, eu acho que eu consegui ver a transformação que os crimes que envolvem computadores, celulares, tiveram, né, na segurança pública, né? A tendência, a gente vê que o estelionato está passando muito por isso, né? Vindo para a parte digital hoje em dia.
2: Com golpes cada vez mais sofisticados, a principal orientação é desconfiar de pedidos inesperados e confirmar as informações antes de transferir qualquer valor. Até 10 de outubro, estarão abertas as inscrições para o curso de extensão online Educação Socioambiental e Práticas Inclusivas, promovido pelo Centro de Educação à Distância da Universidade do Estado de Santa Catarina. Com carga horária total de 80 horas e certificação, o curso será realizado entre 19 de outubro e 22 de novembro. A formação terá encontros síncronos e assíncronos, oficinas, momentos de diálogo e palestras com convidados pela plataforma Moodle. O formulário de inscrição está disponível no site udesc.br. Na terça-feira, 6 de setembro, o Museu Casa Fritz Alt abre as portas à noite para uma visita das 18h30 às 20h30. A atividade integra o projeto Aqui Tem Cultura da Secretaria de Cultura e Turismo de Joinville e não tem cobrança de ingresso. O CineSesc apresenta, nesta terça-feira, dia 6 de outubro, o filme Prédio Vazio, dentro da programação Panorama Macabro. A sessão começa às 7h30 da noite, no Teatro do Sesc, no bairro América. O longa brasileiro acompanha a Luna, uma jovem que procura a mãe desaparecida no último dia de carnaval. Durante a busca, ela chega a um antigo prédio, aparentemente vazio, onde começa a enfrentar acontecimentos sobrenaturais. A sessão integra uma programação especial dedicada ao cinema brasileiro de horror, com filmes que exploram diferentes vertentes do gênero. A entrada é gratuita, sujeita à lotação do espaço e a classificação indicativa é de 16 anos. Agora, em Joinville, 19 graus. Você ouviu o boletim UDESC Notícias. João Marcelo para a Rádio UDESC FM, Joinville.
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1: A coleta de lixo convencional está com novos dias e horários em algumas regiões de Joinville. As mudanças começaram neste domingo e fazem parte da reorganização do serviço pela Prefeitura e pela Ambiental. As alterações abrangem vias dos bairros América, Aventureiro, Boa Vista, Bom Retiro, Fátima, Floresta e Parque Guarani.

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1: A coleta de lixo convencional está com novos dias e horários em algumas regiões de Joinville. As mudanças começaram neste domingo e fazem parte da reorganização do serviço pela Prefeitura e pela Ambiental. As alterações abrangem vias dos bairros América, Aventureiro, Boa Vista, Bom Retiro, Fátima, Floresta e Parque Guarani. Também houve mudanças em trechos das regiões do Quiriri e do Piraí. A coleta de recicláveis não foi alterada. Os moradores podem consultar os dias, horários e a frequência do serviço no localizador da Ambiental.
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1: O primeiro turno das eleições em Santa Catarina terminou com 255 ocorrências registradas, menos de 1% do total de urnas. O Tribunal Regional Eleitoral considerou a votação tranquila e a apuração foi concluída por volta das 10 da noite. O presidente do TRE de Santa Catarina, desembargador Carlos Alberto da Silva, destacou que não foi necessária nenhuma votação em cédula de papel e que as ocorrências com as urnas foram resolvidas.
2: A votação transcorreu na mais absoluta tranquilidade, ainda que tenham sido registradas filas em alguns locais de votação, o que já era previsto em razão do número de cargos em disputa. No aspecto técnico, não houve a substituição de urna eletrônica por votação em cédula de papel. Isso significa que em Santa Catarina a votação foi 100% eletrônica. Ao longo do dia foram registradas 274 ocorrências com urnas eletrônicas, sendo 106 com substituição por urnas de contingência, o que também é normal, e que corresponde a apenas 0,6% das mais de 17 mil urnas que eu mencionei há pouco. Na maioria das outras ocorrências observadas, a reinicialização da máquina ou o ajuste do papel e da bobina foram suficientes para resolver o problema, esses pequenos problemas verificados.
1: O desembargador também agradeceu aos profissionais que atuaram durante a eleição.
2: As eleições foram conduzidas com sucesso pela Justiça Eleitoral por meio de sua sede aqui em Florianópolis e também pelas 6 zonas eleitorais espalhadas por todo o nosso estado. E nesse momento eu quero agradecer e homenagear a todos os servidores aqui da sede e também todos os servidores das 100 zonas eleitorais espalhadas por todo o estado, assim como os magistrados dessas zonas eleitorais, os membros do Ministério Público, e em um trabalho hercúleo, e somado a eles também os mais de 80 mil mesários e auxiliares da Justiça Eleitoral, a quem eu sempre denomino como o Exército da Democracia.
1: Ao todo, 4.634.550 catarinenses foram às urnas neste domingo.
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1: A UDESC está com inscrições abertas para o vestibular de verão 2027. São 941 vagas em cursos de graduação presenciais e semipresenciais, distribuídos pelos 13 centros da universidade. As inscrições podem ser feitas até o dia 8 de outubro pelo site da UDESC. A taxa é de R$ 110. A prova presencial será realizada no dia 29 de novembro em 11 cidades de Santa Catarina, incluindo Joinville. Os candidatos responderão a questões objetivas e uma prova de redação. 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
1: O Jack Crona goleou a PAF Floripa por 8-1 pelo Campeonato Catarinense Série Ouro. A partida foi disputada em São João Batista e os gols do tricolor foram marcados por Kevin, Xuxa, Gustavo, Dieguinho, Rafael Reime, além de dois de Jacaré e um gol contra. Com a vitória, o Jack chega embalado para a última rodada da primeira fase do estadual. O próximo compromisso será contra o Criciúma, nesta quarta-feira, às 7h30 da noite, no Centro Eventos Carl Hansen. Agora em Joinville, 20 graus. Você ouviu o boletim, o Desk Notícias. Ana Fidêncio, para a rádio Desk FM, Joinville.
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2: O CEPAT, Centro Público de Atendimento aos Trabalhadores de Joinville, divulgou nesta segunda-feira, 5 de setembro, a lista atualizada com 1.612 vagas de emprego no município, incluindo oportunidade para pessoas com deficiência. Há vagas para todos os níveis de escolaridade e para pessoas com ou sem experiência. A lista do CEPAT também traz 165 vagas exclusivas para pessoas com deficiência. A lista completa de vagas de emprego está disponível no site da Prefeitura de Joinville. Para se candidatar, é necessário ir ao CEPAT, que fica na rua Abdon Batista, número 342, e levar documento de identificação. O atendimento ocorre entre 7 da manhã e 2 da tarde, de segunda a sexta-feira, por ordem de chegada. Um levantamento da Confederação Nacional do Transporte apontou que a substituição da frota por veículos menos poluentes pode melhorar a qualidade do ar em quase 80%. A renovação de caminhões pode ter impacto direto na redução da emissão de poluentes no Brasil. Veículos mais modernos consomem combustível de forma mais eficiente e seguem limites ambientais mais rigorosos. De acordo com o presidente da Federação das Empresas de Transporte de Carga e Logística de Santa Catarina, Dagnor Schneider, a redução de emissões passa pela renovação da frota de caminhões.
3: Infelizmente, o Brasil tem uma frota de caminhões bastante envelhecida. E o que nós precisamos é buscar alternativas. Acho que uma alternativa e um caminho, com certeza, são as fontes de energia limpa, alternativas, que vão sendo gradualmente inseridas ao nosso sistema. Mas, de um outro lado, o que nós temos ainda, como uma solução mais premente, nós temos hoje tecnologia Euro 6, que é a mesma tecnologia aplicada aos motores a diesel na Europa, que são muito menos poluentes do que os de gerações anteriores. E o que nós precisamos é criar mecanismos para que efetivamente essa frota mais antiga, nós falamos aqui de caminhões de 50, 40, 30 anos ou mais de uso. Isso é questão de, falamos aqui de questão de emissões, falamos aqui de questão de segurança viária.
2: Em 2025, o governo federal disponibilizou 10 bilhões de reais para a criação de uma linha de financiamento para a substituição da frota. O programa Move Brasil é voltado à troca de caminhões antigos por outros mais modernos e eficientes. Schneider afirma que uma iniciativa parecida está em diálogo com o governo estadual.
3: Nós realmente precisamos de uma forma mais célere e que nós encontramos mecanismos, a exemplo daquilo que projeto que a gente está discutindo, que a gente vai levar para a Secretaria da Fazenda e para o Governo do Estado, que é um projeto Renova Santa Catarina, olhando para os caminhões, principalmente de 30 anos ou mais, criando mecanismos de que esses caminhões possam ser retirados do mercado e ter a inserção de caminhões mais novos através de uma política de incentivo. Essa discussão nós vamos levar a um debate a quatro mãos com o Governo do Estado, buscando mecanismos para que efetivamente Santa Catarina também possa ser protagonista num projeto tão estratégico e importante para a sociedade catarinense brasileira. Então, a questão das fontes alternativas, aliado a uma renovação consciente e responsável das frotas mais antigas, com certeza é um importante caminho para que a gente possa contribuir decisivamente à descarbonização através do setor de transporte de cargas.
1: Cultura.
2: Na quinta-feira, 8 de outubro, a Secult realiza mais uma edição do Passeio Noturno Viva o Centro, Circuito Histórico, e convida moradores e visitantes a conhecer o Centro Histórico de Joinville por meio de uma visita guiada pela Rua do Príncipe. A participação não possui cobrança de ingresso, mas as vagas são limitadas a 30 participantes, com inscrições a partir de terça-feira, dia 6, às 14 horas, pelo site da Prefeitura de Joinville. O 8º Animaneco, Festival Internacional de Teatro de Bonecos, será realizado entre 29 de outubro e 8 de novembro em Joinville, Jaraguá do Sul, São Francisco do Sul e Corupá. Considerado o maior evento de teatro de animação do país, o festival terá mais de 100 apresentações de artistas de 6 países. A programação reúne 14 espetáculos, 15 apresentações de lambe-lambe e 7 performances. As atrações incluem marionetes, teatro de sombras, fantoches e manipulação de objetos. Também estão previstas 3 aberturas de malas, 3 palestras no Seminário Internacional de Teatro de Animação, 2 exposições e 1 show musical. O público ainda poderá participar de 4 oficinas gratuitas na Casa da Cultura Fausto Rocha Júnior. As inscrições devem ser feitas pelo site animaneco.com.br. Os ingressos para as apresentações em locais fechados são gratuitos e começam a ser distribuídos no dia 8 de outubro pelo site da Enjoy Ticket. Cada CPF terá direito a 2 ingressos. A programação será realizada em diferentes espaços das 4 cidades. Você ouviu o boletim UDESC Notícias. João Marcelo para a Rádio UDESC FM, Joinville.
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2: A Defesa Civil de Joinville participou de um simulado de tempestade em Araquari. A atividade reuniu representantes das 9 cidades da Amunesc para testar a capacidade de resposta em uma situação de desastre. O exercício simulou uma tempestade de granizo durante a madrugada, com pedras de cerca de 4 centímetros, danos em mais de 170 imóveis e falta de energia. Também foi reproduzido o desabamento de uma residência com vítimas. Durante a ação, foram avaliados os procedimentos de comunicação entre os municípios, a logística e o atendimento à população. A atividade também contou com a participação das polícias militar e dos bombeiros voluntários. O Instituto Federal de Santa Catarina abriu as inscrições para o vestibular IFSC 2027. São mais de 1.100 vagas em 45 cursos gratuitos de graduação, com início no primeiro semestre do ano que vem. As oportunidades estão distribuídas em 21 unidades de 19 municípios catarinenses. O reitor do IFSC, professor Zizimo Moreira Filho, fala sobre o processo seletivo deste ano.
3: Nós temos aí ofertas para Aranguá, Caçador, Canoinha, Chapecó, Criciúma, Florianópolis, Garopaba, Gaspar, Itajaí, Jaraguá do Sul, Joinville, Lages, Palhoça, São Carlos, São José, São Miguel do Oeste, Tubarão, Urupema e Xanxerê. As inscrições ficam abertas até 22/10 e a prova do vestibular em 22 de novembro. Juntamente com isso, nós temos a inscrição para as 5 especializações. Temos ensino de ciências e matemática do campus Florianópolis, nós temos a especialização em computação científica para a indústria no campus Florianópolis, aprendizagem ativa e suas metodologias oferecida pelo campus Araranguá, temos a especialização em ciências marinhas aplicadas ao ensino no campus Itajaí e a especialização em pesquisa e prática pedagógica no campus Gaspar. É o grande ingresso, são mais de 1.100 vagas do vestibular, nós temos 5 especializações.
2: Neste ano, o IFSC passou a realizar o próprio vestibular, que antes era feito em conjunto com a Universidade Federal de Santa Catarina e o Instituto Federal Catarinense. O reitor explica os motivos da mudança.
3: O IFSC atende uma parcela da população com uma característica diferente daquele candidato que se propõe ao vestibular da UFSC ou do IFC. Então, nós partimos para um vestibular mais específico, mais regionalizado, atendendo o nosso aluno ou o nosso candidato que está na nossa região, que está aqui em Santa Catarina. E a ideia justamente de voltar a oferecer o vestibular de maneira solo, vamos dizer assim, foi para poder oferecer ao nosso candidato mais uma opção. E aí a gente consegue, dessa forma, trazer para a população catarinense mais condições. E o objetivo foi esse, né? O candidato tem que se atentar muito aos editais, aos prazos, às explicações, até para ele não confundir. Esse cuidado eu alerto e chamo muito a atenção para o candidato observar bem todo o processo ao qual ele está se inscrevendo para não perder a inscrição.
2: O edital completo, concursos, vagas, regras e prazos está disponível no site oficial do IFSC.
1: Cultura.
2: foi divulgada a próxima obra, que será debatida em mais uma edição do Clube de Leitura Sem Censura da UDESC. Para o mês de outubro, o livro debatido será Salvar Fogo, de Itamar Vieira Júnior. Os livros mostram que os fantasmas do passado de uma família muitas vezes não se distinguem das sombras do próprio país. O centro da trama é ocupado por Luzia, uma mulher que busca na coragem ultrapassar a discriminação por seus supostos poderes sobrenaturais. E em Moisés, um órfão de mãe que encontra afeto em Luzia. Os encontros são realizados mensalmente. O próximo será no dia 26 de outubro, na plataforma Teams. Os encontros são gratuitos e abertos a toda a comunidade. Mais informações estão disponíveis no site udesc.br/cct. A Biblioteca Digital Mac Livros ampliou o acervo e agora reúne cerca de 25 mil obras nacionais e internacionais. A plataforma é pública e gratuita, com títulos de diferentes autores e gêneros, como O Torto Arado, de Itamar Vieira Júnior, e Olhos d'Água, de Conceição Evaristo. Além da literatura, o serviço pode ser usado como apoio aos estudos e reúne obras que valorizam a diversidade literária, cultural e linguística. O Mac Livros já tem mais de 1 milhão de usuários cadastrados e soma mais de 600 mil empréstimos. Para acessar, basta entrar no site ou no aplicativo da plataforma e fazer login com uma conta Gov. Você ouviu o boletim UDESC Notícias. Ana Fidêncio, para a Rádio UDESC FM, Joinville.
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2: O Programa de Promoção e Proteção da Saúde e da Dignidade Menstrual oferece absorventes gratuitamente a pessoas em situação de vulnerabilidade social por meio do programa Farmácia Popular do Brasil. Podem receber os absorventes gratuitamente pessoas que menstruam entre 10 e 49 anos, inscritas no Cadastro Único e que atendam a pelo menos um dos critérios: ter renda mensal de até R$ 218,00, ser estudante da rede pública com renda familiar por pessoa de até meio salário mínimo ou estar em situação de rua. Para retirar o benefício, é necessário emitir uma autorização pelo aplicativo ou site Meu SUS Digital ou procurar uma unidade básica de saúde. Depois, basta apresentar o documento e a autorização em uma farmácia credenciada, ao Farmácia Popular. Cada retirada permite até 40 absorventes. A autorização tem validade de 180 dias ou até o limite de absorventes.
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2: A Polícia Militar registrou 176 ocorrências relacionadas às eleições 2026 em Santa Catarina. Do total, 38 envolveram eleitores, com 18 detenções. Também houve 6 ocorrências envolvendo candidatos sem detenções e 5 com colaboradores da Justiça, com 2 pessoas detidas. O comandante-geral da corporação, Coronel Emerson Fernandes, avaliou o primeiro turno como tranquilo na área da segurança.
3: Temos um pleito eleitoral muito tranquilo em termos de registro de ocorrências, em termos de segurança pública em geral. É um volume diminuto, se levasse em consideração que é os 295 municípios do estado, todas as sessões eleitorais.
2: Entre os principais registros apareceram propaganda eleitoral, boca de urna, abordagem irregular de eleitores, corrupção eleitoral e materiais de campanha em vias públicas. Segundo o comandante, quase metade das ocorrências esteve relacionado à propaganda irregular.
3: A grande maioria dessas ocorrências, quase metade do total, elas recaem sobre propaganda irregular, ocorrências de baixo impacto, de baixa gravidade, ocorrências que sequer determinam alguma que seja inusitada, alguma que seja mais grave ou inédita nesse pleito.
2: Ao todo, o balanço contabiliza 20 detenções. A Polícia Militar manteve equipes mobilizadas em todas as regiões catarinenses com policiamento preventivo, atendimento de ocorrências e apoio à Justiça Eleitoral. A Comissão de Constituição e Justiça da Câmara de Vereadores de Joinville aprovou o projeto de lei que cria a campanha permanente Tampinhas do Bem. A proposta prevê a arrecadação de tampinhas plásticas para incentivar a reciclagem, a conscientização ambiental e o apoio a entidades filantrópicas e sem fins lucrativos do município. A campanha pretende reduzir os impactos ambientais causados pelo descarte inadequado de plástico e apoiar organizações que atuam nas áreas de assistência social, educação, saúde e proteção ambiental. O texto também prevê que as próprias organizações sejam responsáveis pelo recolhimento e transporte dos materiais, podendo terceirizar o serviço. O projeto ainda precisa passar pela Comissão de Urbanismo antes de ser encaminhado para votação em plenário. Estão abertas até o dia 15 de outubro as inscrições para o curso de extensão online Língua Brasileira de Sinais, Fundamentos da Cultura Surda e Educação Bilíngue, promovido pelo Centro de Educação à Distância da UDESC, a SEAD, em parceria com o IFSC Campus Palhoça Bilíngue e a Universidade Federal de Pelotas. Com carga horária de 14 horas, o curso gratuito será realizado online, com encontros entre os dias 24 de outubro e 28 de novembro, sempre aos sábados das 2 às 4 horas da tarde. Mais informações podem ser obtidas pelo e-mail soeli.francisca@udesc.br. Você ouviu o Boletim UDESC Notícias. Caroline Collin, para a Rádio UDESC FM, Joinville.
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2: A Defesa Civil de Joinville orienta a população a reforçar os cuidados diante da possibilidade de temporais intensos e chuva persistente associados ao fenômeno climático El Niño. A recomendação é acompanhar os alertas dos órgãos oficiais e adotar medidas preventivas em casa. O gerente da Defesa Civil de Joinville, Jairo Machado, fala sobre os cuidados que podem ser tomados.
3: A população, de forma geral, tem que estar cada vez mais preparada e focando sempre na prevenção. Então, uma das formas preventivas de realizar agora, nesse momento, as avaliações na sua residência, começar avaliando o telhado. A parte do telhado, toda essa parte de cobertura, para ver se ela vai conseguir absorver esse volume de chuva prevista para os próximos meses. Desta forma, eu consigo entender melhor se eu corro algum risco ou não. E seguindo a linha do telhado, eu também tenho a parte das calhas, onde elas precisam estar desobstruídas, precisam estar limpas, então fazer uma manutenção preventiva para que elas estejam sempre limpas, para que elas possam então receber esse volume de água, ter um escoamento mais correto para a drenagem. E seguindo na linha da drenagem, também verificar se elas estão limpas, aquela drenagem do terreno, se elas estão limpas, se elas vão conseguir elevar esse montante de água todo para a rua, e então não tendo esse problema de alagamento dentro da minha residência. Também focando nesse quesito, ficar atento a rachaduras próximo de muros, se o muro não está apresentando rachaduras, e até mesmo a minha própria residência, se ela não teve o aumento de rachaduras que já existia ou apareceu alguma rachadura nesse momento, isso pode estar indicando que há uma movimentação do imóvel ou do terreno naquela localidade. Também ficar atento ao descarte correto do lixo, para que esse lixo ele seja descartado de forma correta, para que então seja recolhido pela empresa responsável no município de Joinville, para que ela tenha um descarte correto e normal. Você que mora em área suscetível à inundação, alagamentos, fique atento e sempre acompanhando os alertas da Defesa Civil, tanto do Estado, que é através do SMS 40199, onde você vai colocar o CEP no campo de texto, e também os alertas que são emitidos pelo Instagram e pelo site oficial da Prefeitura de Joinville. Uma vez que você tendo acesso a esses alertas, fique atento a todos os itens de segurança. Por exemplo, documentos. Esses documentos devem ser colocados em recipientes fechados para que eles não acabem molhando e danificando. E também fique atento aos seus remédios, né? Você que faz uso de medicações controladas ou medicações de forma contínua, sempre guardar esses remédios próximos a você para que, caso necessite sair da sua residência, você já tenha, além dos documentos, tem esse remédio junto com você. Nesses momentos de inundação, é importante que você já comunique a sua família, identificando um ponto seguro para que você possa, então, se deslocar para aquele local, e assim a sua família estará ciente de onde você está, assim, de uma forma, num local mais seguro, e onde também poderá ser resgatado mais fácil pela equipe de Corpo de Bombeiros ou qualquer outra força de segurança.
2: A Prefeitura de Joinville também disponibiliza cartilhas com orientações para situações como alagamentos, deslizamentos, enxurradas e vendavais. O material está disponível no site oficial da Prefeitura de Joinville. Neste dia 5 de outubro é celebrado o Dia da Micro e Pequena Empresa, data que reconhece a importância dos milhões de empreendedores que ajudam a movimentar a economia do país todos os dias. De acordo com os dados do Observatório de Negócios do Sebrae SC, Santa Catarina tem 1,37 milhão de pequenos negócios, que representa 88,1% das empresas ativas. Além de serem maioria no universo empresarial catarinense, as MPs têm participação expressiva na geração de empregos, na massa salarial e na economia estadual. No primeiro semestre de 2026, foram responsáveis por 31.551 novos empregos formais, o equivalente a 50% do saldo de vagas geradas em Santa Catarina. Juntos, os pequenos negócios correspondem a 43% do PIB catarinense. Na manhã desta terça-feira, a Companhia Águas de Joinville irá realizar uma interligação entre redes de água na Avenida Almirante de Aceguai, próximo às esquinas com as ruas Macuco e Pavão, no bairro Costa e Silva. A ação terá início às 9 horas da manhã, com término previsto para as 17 horas do mesmo dia, havendo interdição parcial das vias. Devido à intervenção, poderá haver impacto no fornecimento de água em parte do bairro Costa e Silva. A normalização está prevista para o decorrer da tarde de terça-feira e, no caso de condições climáticas desfavoráveis, a obra poderá ser reagendada.
1: Cultura.
2: O documentário Juarez Machado, Memórias e Reflexões terá novas sessões em Joinville, todas com entrada gratuita. As exibições acontecem entre 3 e 10 de outubro em 3 locais da cidade: o Instituto Internacional Juarez Machado, o Quênia Clube e o Céu do Aventureiro. No dia 3, serão 2 sessões, às 11 da manhã e às 2 da tarde, no Instituto Internacional Juarez Machado. No dia 5, a exibição será às 9h30 da manhã, no Quênia Clube. Já no dia 9, o documentário será apresentado às 3 horas da tarde, no Céu do Aventureiro. E no dia 10, haverá novamente 2 sessões, às 11 da manhã e às 2 da tarde, no Instituto Internacional Juarez Machado. Você ouviu o boletim Udesc Notícias. João Marcelo para a Rádio Desk FM, Joinville.
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1: Crianças e adolescentes de até 17 anos com diagnóstico de paralisia cerebral podem participar de uma avaliação fisioterapêutica individual e gratuita das condições respiratórias. O atendimento é realizado de forma online, com horário previamente agendado, pelo programa de extensão Brincando de Respirar, do Centro de Ciências da Saúde e do Esporte da UDESC. O objetivo é acompanhar, durante até um ano, a saúde respiratória de crianças e adolescentes com paralisia cerebral e analisar a ocorrência das situações mais frequentes. A iniciativa está relacionada a pesquisas de mestrado e doutorado do Programa de Pós-Graduação em Fisioterapia da UDESC. As inscrições podem ser feitas diretamente com a fisioterapeuta Maiara Nazário Gabriel, pelo WhatsApp 47 98 47 9 0442. Mais informações também podem ser obtidas pelo e-mail estudoparalisiacerebral@gmail.com.
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1: Conseguiu votar no primeiro turno das eleições gerais de 2026, realizado neste domingo, dia 4 de outubro, pode justificar a ausência. A justificativa também será necessária para quem não comparecer ao segundo turno, marcado para o dia 25 de outubro. O procedimento deve ser feito separadamente para cada turno em que o eleitor deixar de votar. No dia da votação, quem estiver fora do domicílio eleitoral pode justificar a ausência no próprio dia, pelo aplicativo e-título ou nas mesas de justificativa. Já quem não justificou no dia da votação terá até 60 dias após o turno para regularizar a situação. Para o primeiro turno, o prazo termina no dia 3 de dezembro de 2026. Já para o segundo turno, o prazo segue até o dia 8 de janeiro de 2027. Nesse caso, é necessário apresentar documentos que comprovem o motivo da ausência. A justificativa pode ser feita pelo e-título, pelo autoatendimento eleitoral ou presencialmente em qualquer cartório eleitoral. A UDESC Joinville e o Tribunal Regional do Trabalho de Santa Catarina promovem um hackathon com foco no combate ao tráfico de pessoas. O evento será realizado no dia 7 de novembro, no Agora Tech Park, reunindo participantes para desenvolver soluções tecnológicas voltadas à prevenção, denúncia e proteção das vítimas. Quem explica é o juiz do Tribunal Regional do Trabalho de Santa Catarina, Luiz Fernando Silva de Carvalho.
2: A Justiça do Trabalho de Santa Catarina tem um alerta e um convite para você, estudante e profissional da área de tecnologia. Existem redes criminosas internacionais que estão utilizando falsas promessas de emprego na área de TI pelas redes sociais para aliciar jovens com conhecimentos em informática. O destino dessas propostas costuma ser o Sudeste Asiático. Lá, as vítimas ficam presas, têm seus documentos apreendidos, não conseguem voltar para o Brasil e sofrem exploração do trabalho e são forçados a praticar golpes e fraudes virtuais. Para combater essa realidade, a Justiça do Trabalho de Santa Catarina, por meio do programa PET+, uniu forças com o Centro de Ciências Tecnológicas da UDESC, aqui em Joinville. E no dia 7 de novembro de 2026, vamos realizar o Hackathon Tecnologia contra o Tráfico de Pessoas.
1: As inscrições são gratuitas e estão abertas até o dia 28 de outubro. São 60 vagas para estudantes que poderão participar individualmente ou em equipes. Durante 10 horas de atividades, os participantes terão acesso a mentorias, internet e estrutura para desenvolver protótipos e soluções para os desafios propostos. O evento ainda conta com prêmios para as equipes vencedoras, como explica o juiz do Tribunal Regional do Trabalho de Santa Catarina.
2: A melhor solução vai receber um prêmio em dinheiro de R$ 6.500. O segundo lugar leva R$ 3.900 e e o terceiro lugar leva R$ 2.600. Além disso, haverá sorteios de alguns prêmios, como a baterias Powerbank, câmeras, smartphones e até um notebook ou um televisor smart.
1: Mais informações e inscrições estão disponíveis em udesc.br/cct.
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1: A seleção brasileira encerrou a Superdata FIFA com vitória de 4-0 sobre a Índia em Calcutá. O Brasil abriu o placar aos 27 minutos do primeiro tempo e ampliou aos 41. No segundo tempo, marcou duas vezes e garantiu a vitória brasileira. O próximo compromisso do Brasil será contra o Japão, no dia 4 de novembro. Três dias depois, no dia 17, a seleção enfrenta a Singapura. Os amistosos fazem parte da preparação da equipe, comandada por Carlo Ancelotti, para os próximos desafios do calendário internacional. Você ouviu o Boletim UDESC Notícias. Caroline Collin, para a Rádio Desk FM, Joinville.
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2: Olá, boa noite.
0: Boa noite para você que nos acompanha em todo o país.
2: Segunda-feira, 5 de outubro de 2026.
0: Vamos aos destaques do dia.
2: Mais de 125 milhões de brasileiros foram às urnas neste domingo para o primeiro turno das eleições.
0: Forças de segurança pública fazem balanço das operações para combater crimes eleitorais. Gabriela Noronha.
3: De acordo com a Polícia Federal, foram apreendidos 2.850.000 reais durante a atuação no primeiro turno das eleições.
2: Fim das bets.
0: Sites e aplicativos de apostas deixam de operar no país nesta terça-feira.
2: E prazo para resgatar saldo em plataformas termina hoje. Graziela Mendonça.
4: São mais de 1.300.000.000 de reais que ainda aguardam resgate nos sites e aplicativos de bets.
0: Outubro Rosa.
2: Mês de falar sobre cuidados com a saúde da mulher e prevenção ao câncer de mama.
0: Saiba como identificar sinais de alerta e onde começar, onde encontrar assistência especializada pelo SUS. Cleide Lopes.
5: O INCA estima 78 mil novos casos de câncer de mama no ano até 2029.
2: Hoje na apresentação da Voz do Brasil, Luciano Seixas e Mariana Jungmann.
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2: As eleições no Brasil transcorreram com tranquilidade, segundo o balanço das forças de segurança que atuaram em todo o país.
0: As principais ocorrências registradas se referem à propaganda eleitoral irregular e tentativa de compra de votos.
2: E os eleitores não tiveram dificuldades para chegar aos locais de votação.
4: Mais de 321 mil profissionais foram mobilizados em todo o país para garantir a segurança das eleições de 2026. O ministro da Justiça e Segurança Pública, Wellington César Lima, destacou o trabalho conjunto do efetivo, que reúne agentes de forças estaduais, Polícia Federal, Tropa de Contingência, Polícia Rodoviária Federal e Força Nacional.
6: Demonstra muita integração, muita coordenação das forças de segurança e os números de fato são muito irrisórios no que diz respeito às ocorrências de maior relevo.
4: De acordo com a Polícia Federal, foram apreendidos 2.850.000 reais em bens e valores durante a atuação no primeiro turno das eleições. Até o fim do domingo de votação, foram instaurados 49 inquéritos policiais e 204 pessoas foram conduzidas para as delegacias. O delegado Henrique Oliveira Santos, chefe da Divisão de Repressão a Crimes Eleitorais, falou sobre as principais infrações cometidas.
7: O crime que, por exemplo, mais aconteceu, né, o crime de propaganda irregular no dia das eleições, que já era algo esperado. O segundo crime que mais ocorreu no Brasil inteiro foi o crime de compra de votos.
4: A Polícia Rodoviária Federal também divulgou o balanço. O chefe da comunicação social da PRF, Alexandre Castilho, destaca que além do patrulhamento de rodovias, os agentes atuaram na prevenção e no combate a crimes associados ao processo eleitoral.
8: A PRF registrou quase R$1 milhão em dinheiro vivo e cheques bancários. Ainda houve duas interceptações de ônibus que transportavam eleitores irregularmente.
4: A PRF também restringiu no domingo de eleição o tráfego de veículos de grande comprimento e de cargas superdimensionadas. Segundo a corporação, a medida contribuiu para evitar congestionamentos. Reportagem Gabriela Noronha.
0: E termina hoje o prazo para retirar o saldo em sites ou aplicativos de bets.
2: Com a proibição dos jogos, as plataformas de apostas deixam de operar em todo o país a partir de amanhã.
0: Caso o apostador não retire o saldo a tempo, o valor será devolvido pelos bancos a partir do próximo final de semana.
4: São mais de 1.300.000.000 de reais que ainda aguardam resgate nos sites e aplicativos de bets. O prazo termina às 23h59 desta segunda-feira. A partir desta terça-feira, os sites e aplicativos deixam de operar, conforme o cronograma de implementação da medida provisória que proibiu as bets no Brasil. A orientação para os usuários é acessar as plataformas em que tem cadastro e solicitar a retirada.
9: ainda que o valor seja pequeno. É a situação da maioria das contas. 96% delas tem saldo abaixo de R$25. E quem possui contas em mais de uma empresa deve conferir em cada uma delas. Os valores que não forem retirados voluntariamente dentro do prazo serão devolvidos pelos bancos entre 9 e 14 de outubro. Caso haja algum impedimento para restituição, a partir de 14 de outubro, os recursos serão transferidos à Caixa Econômica Federal, que ficará responsável pela devolução aos apostadores. Graziela Mendonça para a Voz do Brasil.
2: E o Ministério da Fazenda definiu regras e prazos para encerramento das atividades das empresas de apostas que não possuem mais autorização para funcionar no país.
10: De acordo com portaria publicada pela pasta, as empresas têm até a próxima quarta-feira para enviar saldos finais das contas dos usuários. O levantamento deve considerar os valores que os usuários podem resgatar até hoje.
2: E as plataformas têm até o dia 15 de dezembro para regularizar todas as pendências financeiras referentes ao período em que estiveram em funcionamento.
10: A portaria também exige que as empresas mantenham os dados cadastrais atualizados e tenham um representante legal no Brasil para cuidar de possíveis pendências.
2: Estamos no Outubro Rosa, mês de conscientização sobre o câncer de mama.
10: O movimento reforça informações sobre fatores de risco, métodos de prevenção e apoio às mulheres diagnosticadas.
2: Este ano, o Instituto Nacional do Câncer reforça a importância dos exames para a detecção precoce da doença.
5: Antônia Josimária de Oliveira Lima, moradora do Rio de Janeiro, descobriu um câncer de mama no finalzinho de 2015 e em 2016 operou o tumor, fez quimioterapia e ainda hoje segue em acompanhamento no Instituto Nacional do Câncer, o INCA. Para ela, a doença não representou o fim, mas um recomeço.
11: Hoje eu estou bem, graças a Deus, comecei a ter uma vida diferente. Você aprende a se valorizar, você aprende a se amar.
5: De acordo com o Instituto Nacional de Câncer, o INCA, o câncer de mama é o mais comum entre as mulheres do Brasil e no mundo. A doença se manifesta de várias formas, como, por exemplo, o aparecimento de nódulos, alterações na pele da mama, que fica com aparência de casca de laranja, e secreções no mamilo. O INCA estima 78 mil novos casos de câncer de mama no ano até 2029 e que a detecção precoce da doença é um fator determinante para a cura, como falou a chefe da divisão de detecção precoce do INCA, Renata Maciel.
12: Então, ficar sempre atenta, tocar as suas mamas, sentiu algo diferente, procure o mais rápido possível, porque o diagnóstico precoce, ele também permite empregos de terapias menos invasivas, né? Menos agressivas, e assim a gente consegue também ter maior chance de cura.
5: O Sistema Único de Saúde oferece gratuitamente todo o tratamento para o câncer. Reportagem Cleide Lopes.
10: E hemocentros de todo o país contarão com recursos federais para a qualificação de serviços.
2: Uma portaria assinada pelo Ministério da Saúde estabelece incentivo federal mensal para aprimorar serviços de hemoterapia.
10: A medida também faz parte das ações para fortalecer a produção nacional de medicamentos derivados do sangue, como a imunoglobulina.
2: O Brasil firmou acordo para ampliar o fornecimento e a transferência de tecnologia do medicamento.
13: A portaria estabelece incentivo federal mensal aos hemocentros de todas as unidades da federação. A medida também prevê melhorias na estrutura dos hemocentros, nos equipamentos e nas condições de processamento e conservação do plasma, componente do sangue utilizado na produção de medicamentos. Além da portaria, também foi anunciado um acordo para ampliar a produção de imunoglobulina e alcançar a fabricação 100% nacional do medicamento utilizado no tratamento de imunodeficiências, infecções bacterianas e alguns tipos de câncer do sangue. Para isso, a empresa brasileira de hemoderivados e biotecnologia, Hemobras, firmou um acordo de cooperação com a empresa chinesa Tiantan Bio. A parceria prevê a cooperação para o registro no país de uma imunoglobulina humana de uso intravenoso. O ministro da Saúde, Alexandre Padilha, comentou a importância desse tipo de acordo de cooperação.
14: Quando a gente tem uma rede mais consolidada, com mais capacidade de incorporação tecnológica, e a gente consegue ter parcerias internacionais e nacionais tão potentes.
13: A Tiantan Bio também vai apoiar a Hemobras na modernização de sistemas e processos, com ações nas áreas de transformação digital, automação e gestão inteligente. Reportagem, Márcia Fernandes.
10: Outubro é também o mês do idoso, um período para dar visibilidade às pautas relacionadas aos direitos das pessoas com mais de 60 anos.
2: No Brasil, essa população cresceu 11,3% em 2012 para 16,6% em 2025, mostrando uma tendência de envelhecimento populacional.
10: Os dados são da síntese de indicadores sociais, realizada pelo Instituto Brasileiro de Geografia e Estatística, o IBGE.
2: E nós conversamos com a pesquisadora Denise Freire, responsável pelo estudo, para saber mais sobre o retrato que ele mostrou da população com mais de 60 anos no Brasil. Acompanhe.
10: Olá, doutora Denise Freire, prazer ter a senhora conosco aqui, bem-vinda à Voz do Brasil. A senhora que conduziu aí a síntese dos indicadores sociais do IBGE, que apurou alguns dados sobre envelhecimento da população, e aí a gente quer falar um pouco sobre isso hoje. O principal dado aqui que eu gostaria de começar trazendo é o que trata da população com mais de 60 anos, que cresceu cerca de 53% entre 2012 e 2025, né? A pesquisa apurou o que provocou esse aumento da população idosa, doutora?
15: Olá, é um prazer participar com vocês dessa entrevista. O estudo da síntese mostrou, né, esse aumento da população idosa no período 2012 a 2024, né? Esse é um aumento que possui vários fatores, né, vários aspectos. Então, a gente pode considerar tanto, né, o aumento da expectativa de vida, melhoria de saneamento, né, melhoria também das condições de acesso a medicamentos e à saúde, né? E, por outro lado, também a gente tem uma questão da queda da natalidade, né? Então, reduz a participação de crianças e jovens também na nossa população. Então, cada vez mais tem chamado a atenção esse aumento, né, de pessoas idosas na proporção da população brasileira.
2: Esse crescimento da população mais velha já vinha ocorrendo nas décadas anteriores, né? Foi observado algum tipo de aceleração?
15: Sim, tem havido uma aceleração, né, nesse processo de envelhecimento, nessa participação da população idosa dentro, né, do total da população brasileira, né, de acordo com esses aspectos que a gente citou já.
10: Agora, a pesquisa trouxe também dados sobre a idade das pessoas no mercado de trabalho, né? Aliás, é um dos principais focos da pesquisa, é o mercado de trabalho. E ela apontou uma presença expressivamente maior de homens do que de mulheres trabalhando após os 60 anos, não é isso, doutora? A que se deve isso?
15: Sim, exatamente. Historicamente, né, no mercado de trabalho existe uma participação maior de homens do que de mulheres, né, não só em população idosa, mas de uma maneira geral. Mas quando a gente faz esse recorte de 60 anos ou mais, cerca de metade dos homens ainda permanecem no mercado de trabalho, enquanto que entre as mulheres é cerca de um quarto, né? Existe essa diferença importante, né, por gênero, principalmente em primeiro lugar por causa das condições previdenciárias, né? Aos homens realmente é exigido ficar mais tempo, né, trabalhando e contribuindo para conseguir se aposentar. A mulher, como tem normalmente uma dupla jornada, né? Ela tem também o trabalho de cuidar de parentes, de cuidar da casa, dos filhos. Normalmente tem uma condição previdenciária em que ela exige menos tempo de contribuição do que os homens. Então, aos 60 anos, normalmente é difícil para os homens, né? Para a maioria dos homens já ter conseguido se aposentar, então a maioria deles ainda permanece, né? Pelo menos metade permanece no mercado de trabalho entre 60 e 69 anos, né? A partir de 70 anos que a gente conseguiu fazer esse recorte, aí sim que há uma queda expressiva na proporção de homens que ainda trabalham, e mais significativa ainda entre as mulheres. Mas isso se deve também às condições de, assim, a gente tem um mercado de trabalho que tem uma informalidade, né, importante. Então, para as pessoas conseguirem atingir o mínimo exigido pela Previdência Social para conseguir se aposentar, também demora, né? Nem todo mundo também tem uma continuidade de contribuição ao longo da sua vida laboral. Então, isso faz com que as pessoas, mesmo, né, com mais idade, né, mesmo às vezes já atingindo a idade mínima de aposentadoria, ainda não consigam se aposentar por falta de contribuição ainda à Previdência.
2: Outro dado sobre o mercado de trabalho é que a presença, o percentual de idosos empregados vem aumentando, embora tenha sofrido uma baixa aí durante o período de pandemia. E eles também ganham mais do que a média da população, né? A senhora pode comentar um pouco esses dados?
15: Sim, exatamente. O dado de 2024 apontava que cerca de um quarto das pessoas com 60 anos ou mais ainda estava inserida no mercado de trabalho, né? E foi o percentual mais elevado da série, né? Então a gente observa que a cada ano esse percentual de idosos que participam no mercado de trabalho vem aumentando, né? Na pandemia foi o menor valor, né, em 2020, porque os idosos justamente precisavam, né, se precaver, né, de contaminação, de doença, para pegar a Covid, e realmente a sua participação diminuiu em 2020. Mas desde então, a cada ano, a sua participação vem aumentando e está em uma trajetória de alta. Né? Então, mas assim, são vários fatores, né? Então, assim, além da questão previdenciária também, né, e da questão da informalidade, a gente também pode apontar a questão de arranjos, né, familiares, porque muitos, quando você tem por outro lado uma situação dos jovens, né, com dificuldade de inserção no mercado de trabalho ou de uma inserção muito precária, os idosos acabam permanecendo como principal provedor, né, quando ele participa de uma família, né, com múltiplos membros e que também tem os jovens participando da família. Então, a pessoa mais idosa, que normalmente ganha mais, né, tem mais experiência, então ela vai tender sempre a ganhar uma remuneração mais elevada, né, do que das outras pessoas, das outras faixas etárias, né, e ela acaba também servindo como uma pessoa provedora, né, e no ambiente atual aqui, como eu já falei, dessa dificuldade dos jovens, então cada vez mais a gente vai, eu acredito que a gente vai assistir o aumento das pessoas idosas inseridas no mercado de trabalho, tanto homens quanto mulheres.
10: Muito bem, nós conversamos com Denise Freire, pesquisadora responsável pela síntese dos indicadores sociais do IBGE. Muito obrigada, doutora, pela sua entrevista à Voz do Brasil.
15: Muito obrigada.
2: A gente ouviu na entrevista, o Brasil tem cerca de 17% da população brasileira acima dos 60 anos e atravessa uma tendência de envelhecimento populacional.
10: Com esse crescimento, além dos cuidados com a saúde e o bem-estar, é preciso estar alerta para golpes ou crimes virtuais.
2: Apenas no ano passado, o Disque 100 registrou 1000 denúncias de violações virtuais contra pessoas idosas.
10: Além do Estatuto do Idoso, que tipifica crimes contra pessoas com 60 anos ou mais, existem canais de informação e denúncias para proteger esse público.
16: Aos 69 anos, o aposentado Pedro Mesquita não imaginava que pudesse cair no golpe do empréstimo consignado ao atender uma ligação de uma suposta funcionária do banco.
17: Ela propôs que quitava meus débitos no banco com juro bem menor e eu ia pagar parcela bem menor. Foi onde que ela me ganhou. Um empréstimo lá no meu nome com um valor de 24 mil. Não caia nesse golpe como eu caí, porque foi muito fácil. Eu achava que eu não caía em golpe.
16: Crimes virtuais cometidos contra idosos são punidos com maior rigor de acordo com o Código Penal. E o Estatuto do Idoso, criado em 2003, garante que, nesses casos, o idoso tenha atendimento preferencial e que o processo corra de forma mais rápida na Justiça. No ano passado, o Disque 100 registrou 1000 denúncias de violações de direitos de idosos em ambiente virtual. São crimes como golpes, ameaças e exposição. Para levar mais informações às pessoas idosas, o Ministério dos Direitos Humanos e da Cidadania criou uma cartilha, como explica o secretário nacional dos direitos da pessoa idosa, Alexandre da Silva.
18: Nós precisamos sempre garantir autonomia, independência, temos uma cartilha também no campo da educação para que as pessoas idosas não caiam nos golpes mais conhecidos. E a gente aproveitou esse material falando também de situações que não são golpes, mas podem ser, na mão de pessoas mal intencionadas, oportunidades, né, enviesadas ali, disfarçadas e para gerar um golpe.
16: Os números do painel de dados da Ouvidoria Nacional de Direitos Humanos mostram que as capitais do Rio de Janeiro e São Paulo concentram a maioria das denúncias de violações de direitos das pessoas idosas. As denúncias podem ser feitas pelo Disque 100, que funciona 24 horas todos os dias da semana. Com locução de Nazi Brum, reportagem Graziele Bezerra.
10: Recuperar uma área degradada vai muito além de plantar árvores. É preciso saber se a vegetação conseguiu se restabelecer e se o ecossistema tem condições de se manter sozinho.
2: Para avaliar esse resultado em todo o país, foi criado um sistema com critérios científicos que mostram se a vegetação nativa está sendo recuperada.
10: Os critérios levam em conta as características de cada bioma brasileiro.
19: Recuperar uma área degradada não significa apenas plantar árvores. O verdadeiro desafio é saber se aquela vegetação voltou a funcionar como um ecossistema capaz de sobreviver sozinho. Em um país com 6 biomas e uma das maiores biodiversidades do planeta, essa avaliação sempre foi um dos grandes obstáculos na restauração ambiental. Agora, órgãos federais criaram um sistema único para medir a qualidade da recuperação da vegetação nativa em todo o Brasil. O pesquisador da Embrapa, Daniel Vieira, destacou que a ideia era conseguir obter indicadores precoces, mas que trouxessem segurança quanto à recuperação da área degradada.
20: Se a gente esperar o tempo ecológico para uma floresta voltar a ser floresta, é um tempo muito grande. Então a gente tem pensado em como utilizar indicadores precoces e que sugerem ou tentam garantir que no futuro essa vegetação vai estar num processo maduro.
19: A principal mudança está na forma de fiscalizar. A avaliação passa a verificar se depois de pelo menos 4 anos a vegetação apresenta condições de se manter sem depender de intervenção humana. Para isso, os técnicos vão observar 4 indicadores principais: a cobertura vegetal do solo, a quantidade de plantas nativas que surgiram naturalmente, a diversidade de espécies e a presença reduzida de plantas invasoras. Juntos, esses fatores indicam se a área degradada está seguindo um caminho de recuperação sustentável. Daniel Vieira, da Embrapa, destacou que os indicadores atendem a todos os biomas brasileiros.
20: A gente encontrou indicadores de sucesso que garantem a autossustentabilidade dessas vegetações para os diferentes biomas e formações, para ter um chão comum nesse processo de regularização ambiental e de recuperação da vegetação nativa.
19: Além de dar mais segurança jurídica para projetos de restauração ambiental e reduzir a necessidade de vistorias presenciais, o modelo ajuda o Brasil a acompanhar uma das metas assumidas internacionalmente: recuperar 12 milhões de hectares de vegetação nativa até 2030. Compromisso ligado ao Acordo de Paris e à Década da ONU para a Restauração de Ecossistemas. Reportagem Luana Karen.
2: A Agência Nacional de Proteção de Dados, a ANPD, acaba de lançar uma página na internet exclusiva para receber denúncias contra redes sociais e plataformas digitais que descumprirem as novas regras do Marco Civil da internet.
10: Através da página da ANPD, qualquer pessoa ou empresa pode usar o canal para denunciar plataformas que não ofereçam meios adequados para reportar conteúdos criminosos, anúncios irregulares ou vazamentos de conteúdos íntimos.
2: Para mais informações, acesse gov.br/ANPT.
10: Atenção, gestoras e gestores de políticas públicas de todo o país.
2: O Ministério das Mulheres prorrogou o prazo para o envio das respostas ao Censo de Políticas para as Mulheres. O preenchimento agora pode ser feito até o dia 19.
10: O levantamento busca mapear a estrutura, o funcionamento e a capacidade de atendimento dessas unidades em todo o Brasil.
2: O mapeamento também vai ajudar a conhecer o perfil de quem está na gestão, entender o trabalho feito nos estados e municípios e identificar os serviços e equipamentos oferecidos às mulheres.
10: Mais informações em gov.br/mulheres.
2: notícias do governo federal.
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10: Fique agora com as notícias do Poder Judiciário e do Congresso Nacional. Boa noite.
2: Boa noite para você, até amanhã.
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22: STF é o guardião da Constituição Federal que completa 38 anos hoje.
23: Presidente do TSE conclui primeiro turno das eleições 2026 e projeta mesma tranquilidade para a segunda fase do pleito.
22: STJ forma a maioria para admitir o primeiro processo da história de acordo com o filtro da relevância.
23: Boa noite, eu sou Marcela Luiza.
22: E eu sou Walter Lima.
23: A Constituição Federal completa 38 anos nesta segunda-feira. Promulgada em 5 de outubro de 1988, ela encerrou o período do regime militar e colocou a dignidade da pessoa humana no centro do ordenamento jurídico.
22: O Supremo Tribunal Federal é o guardião da Carta Magna e promove ao longo de toda esta semana eventos para celebrar a data.
23: O primeiro encontro comemorativo ocorreu hoje na biblioteca do STF.
22: Na ocasião, o presidente do Supremo, ministro Edson Fachin, destacou a importância da democracia prevista no texto constitucional de 88.
24: 38 anos formam o mais longo período de vigência democrática ininterrupta de nossa história republicana. E isso não é obra do acaso, nem de uma só geração. É fruto de escolhas diárias da eleitora que compareceu às urnas ontem, do servidor que cumpre a lei, da juíza que fundamenta suas decisões, da cidadania que reclama, da imprensa que informa, das instituições que se respeitam e cooperam pelo bem do Brasil.
23: A Justiça Eleitoral já se prepara para o segundo turno das eleições gerais de 2026.
22: A afirmação foi feita pelo presidente do TSE, ministro Cássio Nunes Marques, no balanço do primeiro turno das eleições. Na ocasião, ele também destacou a normalidade da votação, a segurança dos sistemas eleitorais e o trabalho realizado em todo o país para garantir o exercício do voto. Guilherme Firmino.
25: Após a apuração, Cássio Nunes Marques agradeceu aos eleitores e aos profissionais envolvidos na eleição e afirmou que a expectativa é de repetir no segundo turno a tranquilidade registrada nesse domingo.
26: Ressalto, todavia, que a eleição não termina quando a votação é encerrada. Ela se completa quando a vontade soberana do eleitorado é conhecida e respeitada.
23: A segunda sessão do STJ formou maioria para admitir o primeiro processo da história da corte para julgamento pelo filtro da relevância.
22: Nesse novo sistema, a questão federal discutida precisa ter relevância econômica, política, social ou jurídica, para além dos interesses das partes. Fátima Uchoa.
27: A análise da relevância foi proposta pelo ministro Sérgio Coquina, presidente da Comissão Gestora de Precedentes do STJ. A discussão é para definir se o condomínio pode cobrar do condômino inadimplente honorários do advogado contratado para ajuizar a ação de cobrança e se há diferença entre essa hipótese e a referente à atuação do advogado fora da justiça. Os votos para definir se a questão apresenta ou não relevância para posterior julgamento de mérito estão sendo tomados em sessão virtual até 7 de outubro e os ministros podem mudar o voto até o final.
23: Começou hoje um mutirão da Justiça do Trabalho para analisar processos que envolvem pessoas com 60 anos ou mais.
22: É a ação em pauta a melhor idade, que vai até sexta-feira em todo o país. Rafael Silva.
28: A mobilização em pauta a melhor idade busca ampliar o acesso à conciliação em casos que envolvam pessoas com 60 anos ou mais. mas essa é uma ação que deve ser tomada por advogados o tempo todo. Eles devem sempre deixar claro à justiça que aquele processo envolve pessoa idosa e assim chamar a atenção do judiciário para a prioridade no caso.
23: Justiça Federal mantém veto a obras de terminal de gás em Barcarena, no Pará.
22: A decisão atende a pedido do MPF. Vanessa Pereira.
0: A Justiça Federal manteve suspensa a construção de um terminal de gás em Barcarena, no Pará, e proibiu a concessão de novas licenças. A decisão rejeitou o pedido da empresa Termogás e determinou que o empreendimento só avance após a conclusão de estudos técnicos e a consulta prévia às comunidades quilombolas e tradicionais da região. A justiça também deu 5 dias para o governo do Pará e o INCRA prestarem informações atualizadas sobre o caso.
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0: partidos terão representantes no Senado a partir de 2027.
1: Senadores começam a analisar fim da escala 6x1 nesta terça-feira.
0: Mais de 33 milhões de brasileiros não votaram no primeiro turno, mas ainda podem votar no segundo.
1: Boa noite.
2: Boa noite.
1: O resultado das urnas vai redesenhar o mapa político do Senado a partir de 2027. Serão 13 partidos com pelo menos um representante na casa, em uma composição que reforça a força do PL. A legenda terá a maior bancada, com 28 senadores.
0: Mas o que esses números significam na prática para as votações e para as disputas de poder no Senado? O repórter Rodrigo Rezende explica.
3: A maior bancada é a do PL, com 28 integrantes, seguida pela Federação União Progressista com 12, PT com 9 e MDB com 8. Uma das senadoras eleitas pelo PL foi Carol de Tone, de Santa Catarina.
4: Então, nosso compromisso é com a moralidade das instituições, dos órgãos públicos. Com certeza, nós vamos trazer mais investimentos, mais respeito com Santa Catarina. Acho que o nosso compromisso é esse.
3: O Partido Novo conseguiu eleger 3 representantes e a Rede Sustentabilidade terá novamente uma senadora, com Luiziane, do Ceará. Também terão senadores os seguintes partidos: Republicanos e PSD com 5 cadeiras, PSB com 4, PSDB e Podemos com 2 representantes cada e PDT com 1 vaga. Dos 32 senadores que tentavam a reeleição, 14 foram reeleitos. Com os dados atuais, a bancada feminina terá 18 representantes em 2027, a maior em um início de legislatura. Uma dessas mulheres é Marília Campos, eleita pelo PT em Minas Gerais.
5: Eu sou uma pessoa que dialogo com todos os segmentos, especialmente aqueles segmentos que são civilizados. E é com essa postura que eu seguirei no Senado.
3: A composição partidária final do Senado será definida com o segundo turno da eleição de governadores em 3 estados: Acre, Amazonas e Tocantins. Nessas unidades da federação, senadores em exercício estão no segundo turno e uma possível vitória dará a vaga para o Senado aos seus suplentes.
1: E o Senado, que toma posse no ano que vem, terá uma combinação de nomes conhecidos e estreantes. 14 senadores foram reeleitos para mais 8 anos de mandato, enquanto 2 ex-senadores estarão de volta à casa.
0: E 38 eleitos vão ocupar o Senado pela primeira vez. É uma renovação que muda o perfil da casa, mas que ainda mantém nomes já conhecidos pelos brasileiros. A reportagem é de César Mendes.
6: Os eleitores de 2 estados decidiram manter os senadores que já estavam no cargo nas 2 vagas em disputa. No Amazonas, foram reeleitos Eduardo Braga, do MDB, e Plínio Valério, do PSDB. Em Sergipe, Rogério Carvalho, do PT, e Alessandro Vieira, do MDB. Outros 10 senadores que já estavam no cargo também foram reeleitos: Márcio Bittar, do PL, no Acre; Lucas Barreto, do PSD, no Amapá; Jacques Wagner, do PT, na Bahia; Cid Gomes, do PSB, no Ceará; Veneziano Vital do Rego, do MDB, na Paraíba; Humberto Costa, do PT, em Pernambuco; Marcelo Castro, do MDB, no Piauí; Eduardo Gomes e Carlos Portinho, ambos do PL, no Tocantins e no Rio de Janeiro, respectivamente; e Stevenson Valentim, do Podemos, no Rio Grande do Norte. Para o senador Alessandro Vieira, o novo Senado terá que ser diferente do atual para atender às expectativas dos eleitores.
7: Vai ter que provar para o povo que mereceu essa votação, essa confiança. O Brasil todo espera por um processo de depuração.
6: 2 ex-senadores voltam ao Senado no ano que vem: Renato Casagrande, do PSB do Espírito Santo, e José Medeiros, do PL de Mato Grosso.
1: E na volta dos trabalhos após o primeiro turno das eleições, senadores vão iniciar a análise da proposta de emenda à Constituição que acaba com a escala 6x1. O texto define que trabalhadores terão direito a 2 folgas a cada 5 dias trabalhados.
0: A proposta precisa passar por 5 sessões de debates no plenário antes de ser votada em primeiro turno. Repórter Pedro Pincer.
8: Nesta terça-feira, o Senado deve fazer a primeira sessão plenária para debater o fim da escala 6x1. 6 dias de trabalho e 1 de repouso. Depois de 5 debates em plenário, a proposta de emenda à Constituição poderá ser votada em primeiro turno. Se aprovada, segue para o segundo turno com outras 3 sessões de discussão. A senadora Tereza Leitão, do PT de Pernambuco, destacou que a nova jornada permitirá uma nova dinâmica nas famílias brasileiras.
9: Que a mãe e o pai não cheguem exausto para sentar, mas que chegue feliz para ainda conversar, brincar, ler com seus filhos e suas filhas.
8: Já o senador Rogério

0: O Marinho, do PL do Rio Grande do Norte, lamentou que a PEC obrigue uma forma de contrato entre patrões e empregados.
1: E quando foi feita a modificação da legislação trabalhista em 2017, o único tema que foi consensualizado entre trabalhadores, empregadores e governo foi a necessidade de que preponderasse o negociado sobre o legislado.
0: O texto permite que as empresas tenham até 2 meses para adaptar a jornada para 42 horas semanais depois que a proposta virar lei. A partir daí, terão mais 1 ano para colocar a jornada em 40 horas.
2: E a Comissão de Constituição e Justiça pode aprovar o projeto que autoriza a divulgação de imagens e áudios de crimes em flagrante dentro de estabelecimentos comerciais.
3: A ideia é que o compartilhamento dessas informações ajude na identificação e denúncia de criminosos. As informações com o repórter Bruno Lourenço.
4: O relator, senador Esperidião Amin, do Progressistas de Santa Catarina, afirmou que o objetivo é combater a impunidade por meio da identificação e denúncia dos infratores.
5: É realmente o reino da maldade você ter uma preocupação maior com o delinquente do que com quem sofre a delinquência.
4: Para evitar abusos, o texto exige que o estabelecimento registre um boletim de ocorrência e proíbe a exposição de terceiros que não estejam envolvidos no crime e também prevê a responsabilização do lojista caso haja divulgação indevida de imagens sabidamente falsas. Depois da CCJ, o projeto de lei, que já passou pela Comissão de Segurança Pública, vai ao plenário do Senado.
2: Mais de 33 milhões de brasileiros deixaram de votar no último domingo. E entre os que foram às urnas, quase 6 milhões optaram pelo voto nulo ou em branco.
3: Os números mostram o tamanho da parcela do eleitorado que não escolheu nenhum dos candidatos nas urnas. Repórter Marcela Cunha.
6: O número representa mais de 21% do eleitorado e é o maior desde 1998. Por isso, o TSE informou que vai atuar para aumentar o comparecimento no segundo turno, marcado para o dia 25 de outubro. De acordo com o presidente do TSE, o ministro Cássio Nunes Marques, é preciso intensificar as ações, em especial entre os grupos para os quais o voto não é obrigatório, como quem tem 70 anos ou mais.
7: Não é o ideal, a abstenção de 20%. A ideia é intensificar e aperfeiçoar todos os mecanismos disponíveis para a justiça eleitoral para que a gente consiga diminuir esse percentual num segundo turno.
6: Segundo o presidente do TSE, a abstenção chega a cerca de 50% entre os maiores de 70 anos e a 20% entre os jovens de 16 e 17 anos. Além das ausências, o primeiro turno registrou 2 milhões e 200 mil votos em branco e 3 milhões e 600 mil votos nulos.
2: E quem não foi às urnas no primeiro turno ainda pode votar no segundo. Basta que o título de eleitor esteja regularizado.
3: A Justiça Eleitoral considera cada turno uma eleição independente. Portanto, a ausência na primeira etapa não impede a participação na votação de 25 de outubro, desde que a situação eleitoral esteja regular. Quem explica é a repórter Luísa Melo.
8: Cada turno eleitoral é tratado como um pleito independente. Então, mesmo sem ter participado da primeira rodada de votos, os eleitores podem ir às urnas no segundo turno. Basta que o título esteja regularizado. A ausência no primeiro pleito precisa ser justificada pelo eleitor até 3 de dezembro. O presidente do Tribunal Superior Eleitoral, ministro Cássio Nunes Marques, ressaltou a importância da participação no primeiro turno.
7: Quero, antes de tudo, agradecer às eleitoras e os eleitores brasileiros que compareceram às urnas e exerceram, mais uma vez, o direito fundamental de escolher os seus representantes.
8: De acordo com dados do TSE, a abstenção bateu recorde este ano, com 33 milhões e 400 mil pessoas que não compareceram às urnas. No segundo turno, a votação é apenas para presidente da República e, dependendo do estado, para governador.
3: Edição de Paula Groba e trabalhos técnicos de Eliseu Caires. O Jornal do Senado fica por aqui. Acompanhe agora as notícias da Câmara dos Deputados. Boa noite.
2: Boa noite e até amanhã.
9: Jornal Câmara dos Deputados. Câmara amplia a bancada feminina e passa a contar com 109 mulheres.
10: PL elege maior bancada e terá 121 deputados na próxima legislatura.
9: Nicolas Ferreira e Lucas Pavanato superam os 3 milhões de votos.
10: Boa noite. Os brasileiros foram às urnas neste domingo para participar do processo eleitoral.
9: A eleição presidencial de 2026 registrou mais de 119 milhões de votos válidos no primeiro turno, o maior número já registrado nesta etapa da disputa pelo Palácio do Planalto.
10: Os eleitores também votaram para escolher os próximos governadores, senadores, deputados federais e deputados estaduais.
9: Na Câmara dos Deputados, o PL elegeu a maior bancada para a próxima legislatura. A repórter Silvia Munhato explica como fica a correlação de forças na casa a partir do resultado das eleições deste domingo.
11: O PL elegeu a maior bancada da Câmara dos Deputados neste domingo e vai ter 121 deputados na próxima legislatura, que começa em 1º de fevereiro. Em 2022, o partido havia obtido 97 cadeiras. O segundo colocado para a Câmara foi a Federação PT-PCdoB-PV, com 88 deputados, 6 a mais que na última eleição. Além do PL e da Federação PT-PCdoB-PV, ganharam deputados em relação ao total eleito em 2022, o PSD, Republicanos, Podemos, Novo e Missão. O Novo teve um aumento de 3 para 10 deputados. Entre os que perderam, destaque para a Federação União PP, que passou de 105 para 87. PSDB Cidadania perdeu 7 cadeiras, chegando a 11. E o PDT ficou com 6 deputados, uma perda de 10 cadeiras. PSB e PSOL Rede mantiveram uma bancada de 15 deputados. Os outros que registraram quedas foram MDB, PRD Solidariedade e Avante. Em entrevista ao programa Painel Eletrônico da Rádio Câmara, a consultora legislativa Manuela Nonô cita o crescimento de partidos como PL e Novo como exemplo de uma eleição ideológica e mais à direita.
12: Eu acho que essa foi a eleição dos partidos ideológicos. Seja de um lado, seja de outro, essas agremiações ganharam, foram premiadas pelos eleitores. Os partidos catch-all, aqueles que vale tudo, o famoso centrão, de uma forma geral ele perdeu, tanto na Câmara quanto no Senado. E isso não se deve somente ao eleitorado. Também se deve à reforma do sistema político brasileiro que tem acontecido, que tem colocado aí cláusulas de barreira, que proibiu as coligações nas eleições proporcionais. Isso tudo está depurando o sistema, devagar, mas continuamente.
11: Também em entrevista ao Painel Eletrônico, o professor de Ciência Política da Universidade de Brasília, André Borges, afirma que foi uma eleição plebiscitária, citando a definição de segundo turno para presidente, que será disputado entre o senador Flávio Bolsonaro e o presidente Lula.
13: Ele mostra, né, um certo padrão, né, no comportamento do eleitorado, no que diz respeito ao fato de que quando a gente tem uma eleição, né, em que o presidente em exercício no cargo concorre à reeleição, invariavelmente, né, esse pleito ele acaba se tornando uma espécie de plebiscito sobre o governo. E eu acho que o grande desafio da campanha do Lula, né, sempre foi o fato de que ele não conseguiu, né, ao longo da campanha, melhorar os índices de aprovação do governo, né?
11: Os dois especialistas explicam, porém, que o sistema ainda mantém vários partidos e com resultados diversos nos estados. Portanto, a Câmara manterá, por exemplo, deputados mais voltados para a busca de recursos para suas regiões. E a falta de uma decisão sobre o executivo no primeiro turno deverá, segundo eles, adiar votações mais polêmicas. Dos 513 deputados federais eleitos, 183 vão exercer seu primeiro mandato na Câmara dos Deputados. Esse número representa uma taxa de renovação de 35,67%. Já o número de deputados reeleitos é de 301, 58,6% do total de deputados que foram eleitos titulares nas eleições de 2022, ou suplentes, que foram efetivados como titulares ao longo da atual legislatura. Da Rádio Câmara de Brasília, Silvia Munhato.
14: Eleições.
10: Novas deputadas serão 21% do total de parlamentares na Câmara, percentual acima da atual legislatura, mas ainda abaixo do total de mulheres na população brasileira. A repórter Paula Bittar traz uma análise sobre o crescimento da bancada feminina para a próxima legislatura.
15: O número de mulheres eleitas para a Câmara aumentou, mas a representação feminina entre os deputados continua muito abaixo da proporção da população. A partir de 1º de fevereiro do ano que vem, as mulheres representarão 109 dos 513 parlamentares da Câmara, 19 a mais que o número atual. Ainda assim, enquanto são mais de 51% da população brasileira, serão pouco mais de 21% dos deputados federais. 59 delas, ou 54%, foram reeleitas. A federação composta por PT, PCdoB e PV elegeu a maior parcela de mulheres, somando 34 cadeiras, o equivalente a 31% da representação na casa. Os colégios eleitorais do Sudeste foram os principais responsáveis pela formação dessa nova bancada. São Paulo elegeu 16 deputadas, concentrando 14,7% de todas as cadeiras ocupadas por mulheres na casa. Logo atrás, Minas Gerais e Rio de Janeiro garantiram 11 e 10 parlamentares, respectivamente. Fora do eixo Sudeste, Bahia, Pernambuco e Santa Catarina destacam-se com 6 deputadas eleitas em cada estado. Por outro lado, Distrito Federal, Piauí e Roraima encerraram a apuração sem eleger mulheres para a nova legislatura. A deputada Érica Hilton, do PSOL de São Paulo, foi reeleita como a mulher mais votada da história da Câmara dos Deputados, com 1,5 milhão de votos conquistados. Hilton foi uma das duas primeiras mulheres trans eleitas para a Câmara, ao lado de Duda Salabert, do PSOL de Minas Gerais, em 2022. Em Minas Gerais, Duda Salabert aparece como a terceira mais votada, com quase 230 mil votos, e também deve assumir um novo mandato. Magda Morfato, do PL de Goiás, aos 77 anos, será a integrante com mais idade em exercício na casa. A cientista política Hanna Marussi considera positivo o aumento na bancada feminina e atribui essa elevação ao financiamento das campanhas.
16: Os partidos tinham até 8 de setembro para fazer o repasse para mulheres, pessoas negras e indígenas, e de um modo geral, esse prazo foi cumprido. Claro que tiveram partidos que individualmente não cumpriram, mas no montante geral do Fundo Especial de Financiamento de Campanha, esse dinheiro foi destinado. Então, tanto o montante quanto o momento em que ele entra faz toda a diferença para a eleição de mulheres.
15: Na análise da composição da bancada, a cientista política ressalta que ela se divide principalmente em esquerda e direita, com o centro esvaziado. Hanna Marussi aponta, por outro lado, que no Senado a votação foi expressiva para mulheres de direita.
16: A gente tem um crescimento expressivo também de mulheres eleitas, porém, essas mulheres, muitas delas, se colocaram e fizeram sua campanha deslocada de valores ligados aos direitos das mulheres, algumas até se posicionando contra o voto feminino. Então a gente tem um crescimento de mulheres muito mais ligadas ao conservadorismo, muito mais ligadas ao espectro de direita no Senado. E isso é uma tendência do Senado como um todo. Né? O crescimento do conservadorismo no Senado foi bastante expressivo. A direita agora, pela primeira vez, é maioria no Senado Federal.
15: Para o Senado, entre as 54 vagas em disputa, 12 foram para mulheres. É o maior número de senadoras eleitas em um mesmo pleito desde a redemocratização. Até então, o recorde havia sido registrado em 2002, quando 8 mulheres conquistaram cadeiras na casa. Em 2018, última eleição em que também foram renovados 2/3 do Senado, 7 mulheres foram eleitas. Com o resultado, a bancada feminina deve passar das atuais 15 para 18 integrantes a partir de 2027. Da Rádio Câmara, de Brasília, Paula Bittar.
17: Política. Campeões de votos ajudam a ampliar as bancadas de seus partidos na Câmara. Antônio Vital tem as informações.
18: O resultado final das eleições para deputado federal apontou a existência de candidatos muito bem votados que funcionaram como puxadores de votos para seus partidos e acabaram contribuindo para que outros parlamentares, que não teriam individualmente votos suficientes para se eleger, também conquistassem uma vaga. Puxadores de votos são aqueles candidatos que obtiveram votação acima do chamado quociente eleitoral, que é o cálculo usado para apontar quantas vagas cada partido tem por estado. Foi o caso, por exemplo, de dois deputados do PL, Nicolas Ferreira, em Minas Gerais, e Lucas Pavanato, em São Paulo. Os dois receberam mais de 3 milhões de votos e ajudaram a ampliar a bancada do PL na Câmara. Em Minas Gerais, o PL elegeu 21 deputados, sendo que 9 deles não teriam sido eleitos sem os votos de Nicolas. Um deles, Sargento Melo Casal, acabou eleito com apenas 25 mil votos. Em São Paulo, os votos a Pavanato ajudaram a eleger 7 deputados que não teriam votos suficientes entre os 19 eleitos pelo PL. Isso porque, na eleição para deputado, os votos são computados para o partido ou federação do candidato. Quanto maior essa soma, mais cadeiras o partido tem. Também em São Paulo, a deputada Érica Hilton recebeu mais de 1,5 milhão de votos, o que ajudou o partido dela, o PSOL, a conquistar 6 vagas na Câmara, uma a mais do que teria direito se não fossem contabilizados os votos para o partido. O ponto em comum entre os campeões e as campeãs de votos é a campanha com forte presença nas redes sociais. Para o cientista político André Borges, da Universidade de Brasília, a campanha pelas redes sociais é uma nova maneira de fazer política que veio para ficar.
13: Candidatos mais localistas, né, ex-prefeitos, ex-vereadores, geralmente eles vão ter aquela votação ali mais concentrada, né, no seu município. E o que a gente observa nos últimos anos é que a campanha através da rede, ela me permite chegar a um custo relativamente baixo, né, a eleitores que estão espalhados ali, né, pelo território do estado, né? Então você passa a ter um tipo diferente de campanha, né? Eu acho que é um novo jeito de fazer política que veio para ficar e que está abrindo espaço também para ascensão de novas lideranças.
18: Consultora legislativa da Câmara dos Deputados, Manuela Nonô, também relacionou a presença nas redes sociais ao resultado da votação.
12: Quando você se torna conhecido pelas redes sociais, se torna quase natural você ter uma votação, embora essas realmente tenham sido extraordinárias. Eu quero dizer aqui que o Nicolas sozinho teve 27,41% dos votos válidos de Minas. O PL fez 19 cadeiras. Sem o Pavanato, ficaria 12. Então, o Pavanato deu 7 cadeiras pro PL. Ele teve 47,26% de todos os votos do PL de São Paulo. Isso é muita coisa. É.
18: Outros candidatos também ajudaram a ampliar a bancada de deputados em seus estados graças à grande quantidade de votos. André Fernandes, do PL, foi eleito com quase 700 mil votos no Ceará, mais de 12% dos votos do estado. E Júlia Zanatta, também do PL, recebeu 560 mil votos, o equivalente a 13% de todos os votos de Santa Catarina. Também foi eleito com 13% dos votos no Distrito Federal o candidato Fábio Félix, do PSOL. Na Rádio Câmara de Brasília, Antônio Vital.
14: Trabalho.
10: A notícia de que postos de gasolina estavam obrigando as frentistas a trabalharem de biquíni motivou um debate sobre os limites das empresas na definição dos uniformes de seus funcionários.
9: A questão chegou à Câmara dos Deputados, onde uma proposta foi apresentada para impedir que as vestimentas nas empresas violem a dignidade do trabalhador. O repórter Luiz Cláudio Canuto tem os detalhes.
19: Está na Comissão de Constituição e Justiça da Câmara dos Deputados projeto que cria regras para uso de uniformes de trabalhadores. A intenção é evitar a violação da dignidade do empregado. Atualmente, a CLT define que cabe ao empregador definir o padrão de vestimenta dos empregados, sendo permitida a inclusão no uniforme de logomarcas da própria empresa ou de empresas parceiras e de outros itens de identificação relacionados à atividade desempenhada. A proposta proíbe diferenças que destoam da finalidade da profissão e veda a imposição de roupas que provoquem riscos físicos ou ambientais desnecessários. A autora do projeto, deputada Laura Carneiro, do PSD do Rio de Janeiro, explicou o que a motivou a apresentar a proposta.
20: Na verdade, esse projeto surge de uma modinha que apareceu de que as mulheres tinham que estar no posto de gasolina vestidas de biquíni, como se a pessoa vai pôr gasolina apenas para ver aquelas mulheres seminuas. Isso é um completo absurdo, um desrespeito às mulheres brasileiras, um desrespeito ao corpo, um desrespeito à identidade e muito mais um desrespeito à profissional. Você não está tratando de uma mulher que vai vender o seu corpo. Ela está vendendo um produto e ela não tem que utilizar o seu corpo para isso. É um completo absurdo, é entender que a mulher é um objeto, é tudo que a gente batalha, é o que alimenta essa política do machismo, né? O que alimenta essa visão torpe de que mulher é objeto, e é isso que a gente combate todos os dias. Então não fazia nenhum sentido a gente não ter apresentado esse projeto, e eu espero que ele seja aprovado.
19: O texto original proibia qualquer uniforme que expusesse o corpo de forma indevida ou que fosse incompatível com a natureza do trabalho e determinava que as normas internas das empresas sobre uniformes deveriam observar critérios de conforto e respeito à diversidade corporal. Na Comissão de Trabalho, a relatora, a deputada Rogéria Santos, do Republicanos da Bahia, optou por uma redação que retirasse o caráter moralizante da proposta e preservasse a autonomia das empresas na gestão da força de trabalho. A comissão acompanhou a sugestão da relatora. Pelo texto aprovado, o empregador não pode exigir dos empregados o uso de vestimentas incompatíveis com a finalidade da atividade. A proposta aguarda a avaliação da Comissão de Constituição e Justiça. Se aprovada, poderá seguir diretamente ao Senado. Para virar lei, precisa ser aprovada pelos deputados e senadores e depois ser sancionada pela Presidência da República. Da Rádio Câmara de Brasília, Luiz Cláudio Canuto.
14: Segurança Pública.
10: Comissão aprova a realização de campanha contra a divulgação de dados de autor de crimes em escolas. A repórter Maria Neves tem os detalhes.
1: A Comissão de Segurança Pública da Câmara dos Deputados aprovou o projeto que prevê a realização de campanhas de conscientização sobre a divulgação de dados pessoais de autores de homicídios em escolas. Pela proposta, as ações deverão incentivar a cobertura jornalística responsável e ética que priorize o interesse público. O texto original do deputado Dr. Jaziel, do PL do Ceará, proíbe a divulgação de informações como nome e foto do autor de crimes cometidos com o objetivo de provocar terror social ou generalizado. Dr. Jaziel propõe, inclusive, punições para quem incorrer na conduta, mesmo para os meios de comunicação. O relator na Comissão de Segurança Pública, deputado delegado Paulo Bilinski, do PL de São Paulo, no entanto, recomendou a aprovação da versão apresentada pelo relator na Comissão de Comunicação, deputado Kleber Verde, do MDB do Maranhão. Kleber Verde considera que proibir veículos de imprensa de divulgar nomes de pessoas envolvidas em crimes de terrorismo consiste em censura prévia, o que é proibido pela Constituição.
21: Apesar de reconhecermos os nomes desígnios esculpidos da concepção desses projetos de lei, suas concepções materiais violam o comando constitucional que veda a censura prévia, tornando-se incompatíveis com a sistemática do nosso ordenamento constitucional.
1: O projeto, que prevê a realização de campanhas de conscientização sobre a divulgação de dados pessoais de autores de homicídios em escolas, ainda será analisado pela Comissão de Constituição e Justiça. A proposta também terá de ser votada pelo plenário e, se aprovada, terá de seguir para o Senado. Da Rádio Câmara de Brasília, Maria Neves.
9: Termina agora o Jornal Câmara dos Deputados, produzido pela Rádio Câmara, com trabalhos técnicos de Everson Urani e apresentação de Luciana Vieira e José Carlos Andrade. Uma ótima noite para você.
10: O Jornal Câmara dos Deputados volta amanhã. Fique agora com as notícias do Tribunal de Contas da União.
14: Minuto do TCU.
22: O Tribunal de Contas da União avaliou a atuação do governo federal diante dos apagões de energia em São Paulo. A fiscalização analisou a atuação do Ministério de Minas e Energia e da Agência Nacional de Energia Elétrica no acompanhamento dos serviços da empresa Enel. A concessionária atende mais de 8 milhões de consumidores em 24 municípios, incluindo a capital paulista. O TCU constatou que o tempo médio para restabelecer a energia passa de 10 horas e está acima das médias nacional e estadual. Desde que assumiu a concessão, em 2018, a Enel acumulou mais de 320 milhões de reais em penalidades. O contrato termina em 2028. Por isso, o TCU determinou que o Ministério e a agência reguladora apresentem, em 60 dias, cronograma para garantir a continuidade do serviço. Saiba mais em tcu.gov.br.
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0: Em Brasília, pontualmente, 8 horas.
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